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2: Young money, Nicki Minaj.

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1: Bom dia, com alegria, na melhor sintonia de sempre, Afri Rádio 106.1 FM, a rádio que mais cresce em audiência. Bom dia, o sol já nasceu na melhor sintonia, é o Jorge Sky a espalhar a magia aqui na tua estação de rádio favorita. O dia começa bem, o dia começa com boa disposição, sábado é para aproveitar aqui na Afri Rádio, depois também, depois de ter aproveitado uma sexta-feira em grande na companhia da Afri Rádio e depois fui ao Docas Gourmet. O Docas Gourmet é fantástico, hein? O novo ponto gastronómico de Luanda. Isso mesmo, com restaurantes fantásticos como o Pampa Grill, o Mamma Mia, o Sensei Sushi. A comida é deliciosa. Tu não passas fome no Docas Gourmet, hein? Tu aproveitas da melhor maneira possível. Agora a continuação da festa é aqui na Afri Rádio 106.1 FM, onde a música não para. Vamos curtir um pedido musical para começar o nosso dia.
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1: Meu amigão, minha amiga, life is always good quando vocês estão sintonizados a melhor rádio de sempre. Peçam os vossos hits mandando um áudio para o nosso WhatsApp.
2: Olá, Afri Rádio, daqui fala René Pedro, diretamente da Corimba, na Via. E gostaria de ouvir a música com o título Memory, dos Maroon 5. Afri Rádio, a rádio que mais cresce em audiência.
1: É isso aí.
2: LG, life is good.
1: Good. Vamos de Memories, Maroon 5 na Afri Rádio. O que é bom é para ser tocado. Bom

Bora, bora, bora! Nós continuamos a curtir o melhor da música aqui na melhor rádio de sempre, a Free Rádio 106.1 FM, a rádio que mais cresce em audiência. A música não para e a boa disposição é sempre garantida quando tu estás sintonizado a tua Free Rádio 106.1 FM, aqui com o teu Jedi Mr. Jorge Sky. Vamos continuar a aproveitar o sabadão, só agora começamos, hein? Então tem muita coisa pela frente, portanto não desgrudes do teu rádio, mantenha-te na sintonia perfeita, que já sabes que aqui o som é sempre a abrir, sempre a subir, com alegria e boa disposição. 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Pausa é curta e o teu Jedi já volta com o melhor da música na melhor rádio de sempre. Não saias daí, meu amigão, mantenha.

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2: Ladies and gentlemen, já estamos de volta para continuar a curtir o melhor da música na melhor rádio de sempre. Mr. Jorge Sky aqui no comando da tua nave, bem disposto para continuar a aproveitar o sábado da melhor maneira possível com os melhores ouvintes do mundo aí do outro lado. É isso, hoje a coisa promete. Temos muita coisa boa pela frente. Estamos nesse momento a curtir o Top Hits, depois temos ainda o No Break, temos o baú da Afri Rádio, temos o Mix FM e já sabes que ao fim de semana são 2 horas de música, 2 horas de Mix FM, é coisa boa do início ao fim. Continua aí grudadinho na melhor programação de sempre. Já sabes que o teu Jedi toca sempre o melhor da música para ti e eu quero sempre aproveitar a tua boa disposição. Meu amigão, se estás no trânsito, muito obrigado pela boleia. Não desgrudes do teu rádio, não mudes de sintonia, porque já sabes que para chegares ao teu destino com boa disposição, com alegria, com energia, no ponto, tens de estar sintonizado a melhor rádio. E já aproveita, manda o teu áudio para o nosso WhatsApp 942-197-106. Pede a tua música porque nós queremos tocar sempre o que tu queres ouvir. E se és empresário, já sabes que o teu negócio rende mais aqui, hein? Senhor empresário, estás aí do outro lado a ouvir o teu Jedi, hein? 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Camarão que dorme, a onda leva e jacaré que dorme vira bolsa de senhora. Propriamente Lacoste, hein? Brincadeiras à parte, vamos curtir mais um pedido musical aqui na Melhor Rádio. Bora!
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1: Life is always good quando estás sintonizado a melhor rádio. Vamos agora curtir mais um pedido musical como Mandalay da melhor rádio. Bora, meus amigos.
2: Afri Rádio, daqui fala o Henrique. Já estou ligado à Afri Rádio. Gostaria de ouvir a música do Justin Bieber com o título Holly. Estou ligado.
1: Pediu-te a pedida, não podes despedir. Esta música é para ti, meu amigo. Vamos.

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2: Welcome to my house. This is my house, a Free Radio 106.1 FM. E também passa a ser a tua casa, a partir do momento em que tu sintonizas, não desgrudas mais deste rádio. Por isso é que esta é a tua casa. Acabamos de ouvir My House, Flo Rida, aqui na tua Free Radio 106.1 FM, a rádio que mais cresce em audiência. Então, meu amigão, dai o teu feedback ao teu Jedi. Estás a gostar da nossa programação de hoje? Eu acredito que sim. A nossa manhã está só no começo. Ainda temos muita coisa boa pela frente, portanto não desgrudes do teu rádio. Vamos aproveitar esta programação da melhor maneira possível, com o teu Jedi no comando da nave até às 13 horas, com muita música boa para ti. Portanto, não saias daí. É isso mesmo. Corre para as nossas redes sociais, vamos interagir. Instagram e Facebook, a Free Rádio 106.1 FM. É o mesmo nome nas duas redes sociais. Única exclusivamente para ti, para apimentar os teus dias.
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2: My friend, life is always good quando estás sintonizado a melhor rádio. Não percas mais tempo e pede o teu hit. Nós queremos tocar sempre para ti.
4: Daqui fala Emanuela Lina.
2: Emanuela.
4: Fala a partir do Rocher. Gostaria de ouvir a música de 21 Pilot.
2: Yes.
4: Estressados. Afri Rádio, rádio que mais cresce em audiência.
2: É isso aí, esta é para a nossa amiga Emanuela. Música boa, Stressed Out, 21 Pilots aqui na tua Afri Rádio. Emanuela, segura essa é para ti, hein? Vamos-nos!

meus amigos, e a música não para, a boa vibe nunca para, aqui na Afri Rádio 106.1 FM, a rádio que mais cresce em audiência. Mr. Jorge Sky, no comando da tua nave, acabamos de ouvir o maior sucesso comercial da carreira solo de Harry Styles. As It Was! A música foi lançada em abril de 2022, hein? Música boa demais, e ontem eu cantei esta música. Isso mesmo, eu cantei esta música ontem no Docas Gourmet, yes, e deu para sentir a vibração do público. O público gosta demais desta música, desde 2022 que esta música é um sucesso e não sai das paradas musicais. Good Mood, As It Was, aqui na tua Afri Rádio, Harry Styles. Vamos continuar a nossa festa, mas primeiro vamos fazer aquele intervalo comercial para uma pausa muito rapidinha para os nossos comerciais, os nossos anunciantes. Bora lá! Já me esqueci, amigão, não saias daí, mantenha-te na sintonia perfeita, a frequência certa, 106.1 FM.

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1: Bem, meus amigos, já estamos de volta para continuar a curtir o melhor da música na melhor rádio de sempre, a Free Rádio 106.1 FM, the best radio station of the world. Yo, what's up, what's up, what's up? O vosso Jedi já está de volta com o melhor da música na melhor rádio, tipo aquela música, what's up, what's up. E por falar deste som, hoje tem 2 horas de Mix FM a partir das 17 horas. Então fiquem ligadinhos a esta programação incrível, a programação da Free Radio 106.1 FM, the best radio station of the world. Let's go, fellas! Vamos continuar a curtir esta boa vibe, mas antes deixa-me dizer-te, meu amigão, a minha sexta-feira foi incrível, inacreditável, melhor, hein? É isso mesmo, eu estive no Docas Gourmet. Aliás, eu estou lá todas as sextas-feiras para tocar o melhor da música para vocês, hein? Não para tocar, para cantar e encantar, hein? É isso mesmo, as sextas-feiras eu estou a cantar no Docas Gourmet, o novo ponto gastronómico de Luanda, com restaurantes que já conquistaram o coração dos luandenses. Falo propriamente do Pampa Grill, do Mamma Mia e do Sensei Sushi. Yes, sir. Mas eu não vou falar muito do Docas Gourmet, que já começo a criar aqui água na boca. Então, na primeira oportunidade que tiveres, visita o Docas Gourmet. Se for numa sexta-feira, ainda me apanhas a cantar por lá, das 20 horas até as 22. Agora vamos seguir com música na melhor rádio. Let's go!
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1: Life is always good quando estás sintonizado a melhor rádio. Então não maia, continua sintonizado e para complementar, pede a tua música.
2: Sou Gaspar.
1: Gaspar, fala comigo.
2: Uhum. Gostaria de ouvir a música Late Night Talking do Harry Styles.
1: Boa, amiga.
2: Afri Rádio 106.1 FM, a rádio que mais cresce na audiência.
1: Despediu, está pedida, não podes despedir. Esta música é para ti. Let's go.

0: que música! Era uma vez! Kel Smith, aqui na tua Free Rádio 106.1 FM, a rádio que mais cresce em audiência. Espero que estejas a aproveitar. Esta música é boa vibe, não é? Para além de boa vibe, é uma mensagem muito positiva. As crianças que estão sintonizadas não tenham pressa de crescer, hein? Não tenham pressa de crescer. É isso mesmo, é sobre isso que esta música fala. E vamos seguir com boa vibe. Vamos agora curtir mais um pedido musical aqui na Free Rádio. Se ainda não fizeste o teu, meu amigão, aproveita e envia o teu áudio para o nosso WhatsApp 942-197-106. Este é o nosso WhatsApp e está on para ti, meu amigão. Pede o teu hit e nós vamos tocar o que tu queres ouvir. 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
1: Life is always good quando tu estás sintonizado a melhor rádio de sempre. Bora, manda o teu áudio que o teu Jedi está à espera. Estou ansioso para tocar para ti.
2: Olá, Ferrari.
1: Yes,
2: aqui fala Luzayá, de a parte do Samizanga.
1: Boa.
2: Desejo ouvir a música de Adele, Someone Like You, LG, Life is good.
1: Tu sabes, pediu, está pedida, não podes despedir. Esta música é para ti, meu amigão. Bora, vamos de coisa boa.

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2: Sandro, me dá um beat.
3: Ok.

música boa. Esta música que tem um remix de C4 Pedro, hein? É isso mesmo, hein? Uma próxima vez eu toco aqui na Apri Rádio. Vamos continuar a curtir o sábado, vamos continuar a aproveitar o melhor da música na melhor rádio de sempre, 106.1 FM, the best radio station of the world. Eu estou aqui à frente do nosso troféu de bicampeões, hein? Ai, bons tempos, bons tempos. É isso, vamos continuar a curtir o melhor da música. Vem aí o No Break, então não desgrudes do teu rádio, porque aqui é assim, hein? É boa disposição do início ao fim. O teu Jedi não sai daqui agora, hein? Então continua sintonizado e vamos aproveitar a magia da melhor rádio. A pausa é curta e o Mr. Jorge Sky já volta com mais músicas na Free Rádio 106.1.

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4: Bora, meus amigos! Estamos de volta para continuar a curtir.

Break! Isso mesmo! 2 horas de música sem parar aqui na tua Afri Rádio. E o melhor é que são aquelas músicas que eu sei que tu adoras. Nós começamos o No Break com um pedido musical. Isso mesmo, vocês escolhem o que toca aqui, enviando os vossos áudios para o nosso WhatsApp 942-197-106, 942-197-106. E lembrando também que os vossos negócios rendem mais aqui. 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
1: Life is always good. Quando estás sintonizado à Free Radio 106.1 FM. Estou à espera do teu áudio. Manda que o teu já dá escuta.
2: Olá, Free Radio.
1: Hello.
2: Eu sou Adriano Mandumi.
1: Adriano, fala
2: Gostaria
1: comigo.
2: Gostaria de ouvir a música do Benson Boni.
1: Yes. Cry.
2: A Free Radio, a rádio que mais cresce é a audiência.
1: É isso aí. Pediu, está pedida. Não podes despedir. Esta música é para ti. Let's go with Cry by Benson Boone. Daqui para frente a música não para. São 2 horas de música sem parar. Então continua aí, meu amigão.
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1: Boa! E quem é que não gosta do No Break? 2 horas de música sem parar aqui na tua AFI Rádio. Dá para aproveitar um final de semana como se aproveita aqui na AFI Rádio? Não. Longe da AFI Rádio não tem como. É boa disposição do início ao fim. No Break, 2 horas de música sem parar com o teu Jedi aqui na seleção das músicas fantásticas da tua AFI Rádio. Espero que estejas a curtir, meu amigão. A música não para. Terminou o No Break, mas ainda tem muita coisa pela frente. Portanto, mantenha-te na sintonia perfeita, não desgrudes do teu rádio. Aproveita para interagir connosco no Instagram e no Facebook, AFI Rádio 106.1 FM, nas duas redes sociais, que assim é mais simples para os melhores ouvintes. Bora! A pausa é curta e o teu Jedi já volta com o melhor da música na melhor rádio de sempre. Não saias daí! Bora! The music! Come on!
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2: Ladies and gentlemen, já estamos de volta para continuar a curtir o melhor da música na melhor rádio de sempre. AfriRádio 106.1 FM, the best radio station of the world. É isso aí, meus amigos. A melhor música está de volta. Eu disse-vos que terminamos o No Break, mas vocês sabem que a música não para na AfriRádio, né? Temos sempre o melhor para os melhores do mundo. Então continuem aí do outro lado, vamos continuar a aproveitar a magia da sintonia perfeitíssima. AfriRádio 106.1 FM. É sábado, penúltimo dia do mês de maio, hein? Não vamos maiar, hein? Maio já está no fim, então ninguém maia. Façam os vossos pedidos no nosso WhatsApp 942-197-106, hein? Para depois não ter desculpas porque não tocamos a tua música, hein? Porque ah não, essa rádio não toca a minha música favorita. Isso é porque tu não pediste no nosso WhatsApp. Manda o teu áudio 942-197-106.
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2: Life is always good quando tu estás sintonizado a melhor rádio. Manda o teu áudio que eu quero tocar o que tu queres ouvir. Manda. Let's go, fellas.
3: Olá, AfriRádio, daqui para o Zayadio.
2: Boa.
3: A partir de Sambizanga.
2: Uhum.
3: Desejo ouvir a música dos Coldplay, Yellow. Uhum. LG, Life is good.
2: Life is good.

claro, está sintonizado a melhor rádio de sempre. Não tem como a vida não ser boa. Esta música é para ti, Afrirradiano. Thank you so much. Thank you so much pela companhia. Não desgrudes do teu rádio. Stay tuned with the best and forget the rest. Let's go.

0: 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Ladies and gentlemen, é com esta música que nós dizemos bye bye à nossa programação. Mr. Jorge Sky, muito feliz, mas a dizer adiós aos melhores ouvintes do mundo. Mas, como sempre, eu vou deixar-vos bem, vou deixar-vos em boa companhia com Silvia Romero in the house. Hello there, Silvia.
1: Hello, meu nobre Jorge, el último Jedi.
0: É isso aí, como é que estás hoje?
1: Eu comecei com inglês, depois termino com espanhol.
0: Tiveste a conversar com a Shakira ontem, não é? Enquanto a prima.
1: Sim, eu estava aqui a dar uns toques a ela por causa dessa cena da Copa do Mundo. Estás a ver? Eu disse, olha, como é que é, Shakira? E se tu meteres umas dicas ninjas aí na música, no espetáculo? Verás. Quem tem óleo, verá. E quem tem sal, temperará, né?
0: É, pronto. Bem, brincadeiras à parte, temos muitas coisas boas para vocês ainda, meus amigos. Continuem sintonizados. A vossa Green Ninja está aqui na melhor rádio para apimentar a vossa tarde com muita coisa boa. Tem baú,

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2: Atenção, atenção, a festa vai continuar com a Green Ninja. Hoje é sábado, dia da alegria.

0: Daqui fala Silvia Romero, a.k.a. The Green Ninja, a filha do Bruce Lee, a sobrinha do Michael Jackson, a prima da Shakira, lolelalelale, e também a prima do Scorpion. Get over here! Aqui prontíssima para animar a minha, a tua, nossa tarde maravilhosa de sábado, dia 30 de maio de 2026. Ah, o último sábado do mês a chegar. É junho, levanta o punho, é o meu mês, o melhor mês do mundo. Ei, cambo e cambo, coração está lá, tua casa está cá, está em boas mãos, está na mão da ninja. Então eu vou segurar com muita força, com muito carinho também, mas também com muita boa vibe. Então, stay tuned with the best radio station. Mas antes disso, siga a Free Radio no Facebook, Instagram. Bora curtir, comentar, partilhar, bora agitar a cena. Tal como diz Ricardo Alves, ajudar os speakers e dance lovers, Mix FM. Não, speakers e sound systems, yeah. Então, 3, 2, 1, vamos continuar a festa. Let's go, let's get it. Arriba, aqui na 106.
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1: Ninja e Ninja, o que é que estás à espera para chutar o teu pedido musical aqui na Mega Free Rádio? Dê aquele grito ninja. Ui, ui, ui. Vamos todos aquecer a cena. Ninguém fica para trás.
2: Olá, Free Rádio.
1: Oi.
2: Eu sou Moraes.
1: Moraes.
2: Falo a partir do Zango. Gostaria de escutar a música do Pitbull, intitulado Internacional, com a participação do Chris Brown.
1: Boa.
2: A Free Rádio, a rádio com mais audiência.
1: Tchim, tchim. Yeah, yeah. Oh, yeah.
3: International. 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

0: Meninos, meninos, acabamos de curtir o grande hit Bad Dreams de Teddy Swims, lançado no dia 13 de setembro de 2024. E essa música é uma das melhores músicas de Teddy Swims para mim, né? Porque tem um significado muito intenso. E apesar que a maioria pensa, porque fala sobre dependência emocional, não é bem assim. Há tempos ele deu uma entrevista que dizia, né, o seguinte, que ele tinha dificuldades para dormir e quando dormisse sonhava mal. Tinha nightmares. Então, ele disse assim, que decidi fazer essa música e falar que seria tão bom se tivesse alguém ao lado para dormir e assim, quando tivesse um sonho que não prestasse, teria ao lado alguém aí para falar, olha, calma, calma, ouça a Free Rádio, durma com a rádio ligada, porque nós estaremos contigo 24 sobre 24 horas, através do nosso website também, www.afreeradio.co.au, ou também através da Zap, canal 512. Estamos sempre juntinhas e misturadas, curtindo o melhor da música, aonde? Na melhor rádio. Let's go! Let's go, go, go!
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0: Tal como dizia um velho sábio chinês, o Mr. Miyagi, né, o meu mestre de karaté, ele dizia assim: chuta teu pedido musical e seja mais feliz. E Wang Xinchuan, isso mesmo, go!
2: Aqui é Isaura Monteca.
0: Oi, Isaura.
2: Olá, amanhã eu gostaria de ouvir a música da Ariana Grande.
0: Uh-huh.
2: É verdade.
0: Boa.
2: A Free Rádio, a melhor rádio. Tchau, beijos.
0: Beijinhos.

peso pesado in the house, Ninja e Ninja. Acabamos de curtir Californication, the Red Hot Chili Peppers, aqui na 106.fm. Esse grande hit foi lançado em junho, por isso é que a música é boa, porque é do meu mês, né, de 1999. E tenho uma curiosidade para te contar. Sabias que essa música quase foi para o lixo? Uhum, isso mesmo. Quando teve o retorno do guitarrista, o John, né, que ela ficou um tempinho afastada porque estava a passar por momentos difíceis, né, na cabeça, na vida. E depois ele voltou para a banda. Mas antes disso, o vocalista já tinha escrito a letra, já estava tudo aí escrito, mas não conseguia encontrar a melodia perfeita. Até que um dia o John disse assim, epa, correu para o ensaio e disse, eu consegui decifrar o enigma, porque eu conversei com a Green Ninja e ela disse assim, meu ninja, então, é assim. E eles fizeram a música, fizeram os arranjos e pronto, cabum, explodiu a música que fala sobre o lado oculto de Hollywood, né? Mas pronto, para mais cenas como essa, siga a Free Radio no Facebook e Instagram, temos sempre novidades, então, go! Mas por enquanto, na curtíssima pausita, já estaremos de volta com mais músicas. Enquanto isso, beba água. Eu também vou beber agora. Ok? Até já.

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2: Bom, bom, manis, manis, já estamos de volta com mais alegria na melhor sintonia. Let's go, let's get it, woo! 106.1. Queres música? Tomas. Queres alegria? Então tomas. Queres bons pedidos musicais? Oi, tomas, estás na rádio certa, a rádio de todo ninja e ninja, de todo nobre e nobre e de todo boss e bossa. Por isso é que tu, meu super boss e minha super bossa, está a chegar agora, segundo semestre do ano. Não deves ficar para trás, deves anunciar o teu negócio aqui numa rádio que realmente vale a pena. E a Free Rádio com certeza é essa rádio. Ligue para 928-510-400, 928-510-400. 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E agora, falando em sucesso, vamos ouvir agora grandes pedidos musicais da minha ninja e da minha ninja. Se tens alguma sugestão, né? Envia agora para o nosso WhatsApp um áudio. Diz o teu nome, diz a tua zona, o título da música que gostarias de ouvir aqui e no final, LG Life is Good. A vida é boa com Silva Free Rádio e bons pedidos musicais. Então, 3, 2, 1, vou chutar o meu juto e get over here!
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1: Tal como dizia o meu pai Bruce Lee. Entendeste? Então chuta, já teu pedido. Bora cantar, bora ser feliz. Vibra alto, bora.
2: Aqui é a Denise Pocontas.
1: Oi, Denise.
2: Eu falo a partir do Gamec.
1: Ah, vizinha.
2: E gostaria de pedir uma música em especial.
1: Uh-huh.
2: E é a música do Lil Saint.
1: Qual?
2: Sexta-feira.
1: Qual?
2: Beijo, beijo. 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
1: Beijinhos.
2: Base.

0: Martins, acabamos de curtir a grande hit Love de Tory Lanez aqui na 106.1 FM. Essa música foi lançada em junho, atenção, junho de 2016 e faz parte do grande álbum I Told You. Essa música lembra-me naquela altura, no tempo do mundinho. Que delícia, que maravilha! E essa é uma música perfeita para se ouvir numa tarde incrível como essa de sábado. Estás a ver? Energia boa, tem bom sol e boas músicas. Então estamos sempre a subir, como diz Miguel Neto. Estamos sempre a subir. Oh yeah, oh yeah. Então Ninja e Ninja, Takuyara não está. Mas eu tenho uma curiosidade sobre essa música. Sabias que tem o dedo de Benny Blanco, um dos maiores produtores musicais da indústria da Hollywood? Sim, o marido da Selena Gomez. E oh, aquele baixinho, isso mesmo. E agora vamos ouvir mais um pedido musical. Mas antes disso, Ninja e Ninja, é hora do almoço, meu cambo e minha camba. Então, não sabes para onde ir, não sabes o que comer? E que tal se fores ao Mamma Mia La Trattoria, que está localizado no edifício One Metropolis, no Teletona, aberto todos os dias das 12 às 22 horas. Eu vou-te contar uma coisa. O calzone da Mamma Mia, a lasanha, é uma delícia. Então vamos para lá, vamos comer a comida italiana, vamos falar italiano. E enquanto isso, vamos ouvir um pedido musical enquanto estás a ir a fazer a location, né? Oh, estamos aqui no Benfica. Vamos então, Mamma Mia, agora. Ok, ok, ok.
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0: E quem não chora, não mama. Então chora já no colo da Mana Ninja, que eu vou tocar aqui com muito carinho. Pensa com carinho que eu dou, é claro que eu dou, eu dou.
2: Quem fala é o Josmar e Raimundo.
0: Oi, Josmar.
2: Falamos a partir do Morro Bento. Gostaria de ouvir a música do Chris Brown intitulada
0: Qual?
2: Deuses.
0: Oh!

Minha ninja, acabamos de curtir o grande hit Just Dance de Mother Monster, mais conhecida por Lady Gaga, aqui na 106.1 FM. Essa música foi lançada em abril de 2008 e faz parte do álbum The Fame. E tenho uma curiosidade, sabias que essa música foi escrita em apenas 10 minutos? Yeah, a Lady Gaga passou a noite na festa, ela chegou no estúdio e em 10 minutos escreveu Benga. Sim, senhora, não é à toa que ela é tal, né? E falando em tal, Ninja e Ninja, vem aí mais uma edição do Baldafri Rádio com os melhores hits musicais dos anos 90 e 2000. Então, stay tuned with the best radio station, porque a edição de hoje, sábado 30 de maio de 2026, vai pegar fogo. Sim, sim, vai aquecer. Vamos vibrar juntos aqui com o sol, com alegria, com bons hits na melhor sintonia. Então, stay tuned with the best radio station, que já estarei de volta com o baú da Afri Radiation. Woo! Enquanto isso, não saia daí, beba água, vamos hidratar a laringe e já estaremos de volta para cantar e dançar. Go!

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2: Meu ninja, minha ninja, atenção, atenção, para tudo, porque chegou o fantástico Baú da AfriRádio. Então aumenta o som do teu rádio para revivermos a era da hora, a hora da era dourada da música, com os melhores hits dos anos 90 e 2000, aquelas músicas que invadiram as nossas casas, as nossas festas, os nossos corações e emoções e marcaram aqui as nossas vidas até os dias de hoje. A edição de hoje, sábado 30 de maio de 2026, simplesmente imperdível, fantasticamente impossível de não dançar, de não cantar, de não sentir emoção aqui na melhor estação. Lembrando que tu podes escolher a música que queres ouvir aqui, só enviares um áudio para o nosso WhatsApp dizendo o teu nome, o teu bairro e a música que queres ouvir aqui na melhor sintonia de todos os tempos. Fica à vontade para mandar mais de um pedido musical e não te esqueças que podes acompanhar a nossa programação em qualquer parte deste super mundo, desta super galáxia, através do nosso website www.afriradio.co.au ou então através da Zap Canal 512. E agora vamos soar os tambores e vamos dançar e cantar com tudo. E para abrir em grande, vamos abrir com o teu pedido musical, a tua voz, a tua emoção na nossa grande estação. Go, go, go!
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2: Meu cambo e minha camba, não fiques para trás. Chuta já o teu hit musical que mexe com o teu coração. Bora cantar à vontade. Fique à vontade, porque eu sou a Green Ninja. Oh, rimou. Tá.
3: Olá, AfriRádio. Daqui fala Osvaldo Gurgel.
2: Oi.
3: E gostaria de ouvir no baú da AfriRádio a música dos Depeche Mode, Never Let Me Down. 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
2: Vixe.

0: ninja, canta comigo isso aqui, tão aue, isso aqui também mata. Ninja, we ninja, essa é a spin da house aqui, a da carga na nossa super edição de sábado, dia 30 de maio de 2026. E com este grande hit aqui do hip hop angolano, lançado em 1998, não tem como não dançar, não tem como não cantar, não tem como não ser mais feliz com uma música como essa, com uma sintonia como essa, com um programa musical fantástico como esse, com os teus pedidos musicais incríveis, a tua voz, a tua energia que passas aqui na nossa programação, é simplesmente incrível, simplesmente fantástico. Então, Ninja Ninja, fica à vontade para mandares mais pedidos musicais. Assim, na próxima edição do Baú da Free Rádio, poderás ouvir a tua voz, a tua música favorita na nossa estação mais fixe da galáxia. É só dizeres o teu nome. O teu bairro. Não, espera, vou dar um exemplo assim. Envia um áudio dizendo assim: Olá, Free Rádio, eu sou a Ana. Eu vivo aí na Marginal e eu gostaria de ouvir a música de SSP. E no final chuta assim: LG Life is Good. E o número é 942-197-106. Seja feliz, seja autêntico e vibra na melhor sintonia. Aqui 106.1 FM. Go!
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0: Oh, I feel good. Na. Ei, chuta teu pedido. Na. Bora cantar com a Ninja, Ninja, Ninja. Bora vibrar na melhor sintonia.
3: Daqui fala de nome mais conhecido, Niga Dallas.
0: Yo, Niga Dallas.
3: Eu gostaria de escutar a música do Moloco, The Time Is Now.
0: Oh, yeah.
3: Afri Rádio, a rádio que mais cresce na audiência.
0: Ah, pois é.

0: Ninja Ninja, Love Full de Cardigans, aqui encerrar a nossa edição de hoje, sábado. Ainda agora que começou, Baú já vai dizer bye-bye, mas às 22 horas terá a reposição da edição de hoje. Completinha, estás a ver? Assim, se perdeste alguma música, poderás ouvir mais tarde. E não te esqueças que amanhã às 15 horas o Baú estará de volta e tu podes escolher a música que queres ouvir aqui. Se enviares um áudio para o nosso WhatsApp dizendo o teu nome, de qual parte do mundo estás a ouvir a Free Rádio, manda a localização no nosso WhatsApp. Nós queremos saber, estás a ouvir de onde? Bélgica? Ou Noruega? Aqui, na Zango? Que fixe, né? Através do 942-197-106. E tu podes acompanhar a nossa programação através do nosso website www.afriradio.co.au ou então através da Zap Canal 512. E assim estaremos sempre juntinhos, ouvindo boa música, clima descontraído, estás a ver? Mi rádio é sua rádio, então até já. Não saia daí porque o baú acabou, mas a festa continua. Já estaremos de volta com Top Hits.
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0: Bom, Super Ninja e Super Ninja, já estamos de volta com mais música na melhor sintonia. Muita alegria, muita alegria. E as estrelinhas nós vamos cantar, yeah! 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E agora eu vou chutar o meu jutsu e vamos ouvir agora a tua voz, o teu pedido musical na nossa grande ultra mega estação. Bora! A rádio é toda nossa.
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0: Tal como diz o meu primo Scorpion, get over here. Nesse caso é come over here e chuta o teu pedido musical e vamos aquecer a nave mãe 106.1.
3: Por aqui é o João Paulo.
0: Oi.
3: Olha a partir do Cazenga.
0: Vizinho.
3: E gostaria de ouvir a música do Anson Ralph com o título Vem Nos Ajudar.
0: Oh, que fixe.
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0: Ai, eu amo essa.

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0: Ninja e minha Ninja, acabamos de curtir Black Magic de Little Mix, este grande quarteto feminino que, olha, eu amo, para mim, uma das melhores girls band que existe aqui no universo musical. Minha Ninja, acabamos de curtir este grande hit que foi lançado em maio de 2015 e faz parte do grande álbum Get Weird. E essa música não é propriamente, feitiço, não, Black Magic, né? Oh, voodoo, não é isso. Fala sobre autoconfiança. Estás a ver quando tu te olhas no espelho e falas, sim senhora, eu tenho molho ninja. Sobre isso, meu cambo e minha camba. Então, o poder que as ninjas têm para conquistar os ninjas, é isso aí. Vamos mudar de assunto, fiquei tímida. Agora vamos ouvir um pedido musical. Sábado é assim, sábado descontraído, com essa energia que, sei lá, tem um certo je ne sais quoi. Então, eu não sei o que é que significa je ne sais quoi, mas parece chique. Tal como o teu pedido. Vamos ouvir o pedido agora. Bum, bum, bum. Greguinho. Bum, bum, bum.
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0: Wan xin xuan xin xiangpeng yangming. Tal como dizia aquele meu ex-vizinho da China. Wan xin xuan lá. Então, xin xin. Bora.
2: Olá, Ferrari.
0: Oi.
2: Daqui fala Luzaya, do Corteiro de Sambilo.
0: Vizinho.
2: Quero ouvir a música de Avic.
0: Uh-huh.
2: S.O.S.
0: Ei, pesado.
2: LG, life is good.
0: Oh.

0: Cambo e minha Cambo, acabamos de curtir B4 in the house. É melhor não duvidar, a Greenie já vai bazar. Para curtirmos o fantástico Mix FM, hoje 2 horas aqui com Mr. Hookie. Muito fixe, né? House Music e Funk Rock na melhor sintonia de sempre. Depois teremos 2 horas de no break, né? 2 horas de música sem parar. E às 22 horas a reposição do Bow da Free Radio, edição de hoje. Então, mil motivos para estarmos juntos e conectados, curtindo o melhor da música na melhor rádio. Então, Ninja Ninja, eu vou bazar, vou tirar o pé, vou dar titaro, mas siga a Free Radio no Facebook, Instagram. Curta, comente, partilhe, fica à vontade, minha rádio, eu sou rádio. E o nosso WhatsApp é o 942-197-106. 942-197-106. Silvia Romero in the house, fora da house, bye bye, beijinhos. Boas músicas e house music e funk rock and woo! Vou tirar o pé, vou dar titar, vou tirar o pé da quiçanga antes que azede. Até segunda-feira. Bye bye, beijinhos, juízo. Let's go, let's go. Aham,
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A Free Radio 106.1, boa tarde e bem-vindos a mais uma edição do Mix FM, o seu clube DJ. Edição de sábado, 2 horas non-stop, a edição mãe do Mix FM, o seu clube DJ. Para quem não sabe, o Mix FM é um programa que vai ao ar de segunda a sábado, há 18 anos. Segunda a sexta-feira, 17 às 18 horas. A famosa hora do engarrafamento, a famosa hora do regresso a casa. Ao sábado são 2 horas non-stop. 17 às 19 horas. A primeira hora é sempre comigo, o Mr. Hook, também conhecido por Márcio Alves. Trago quase sempre comigo um convidado. Infelizmente não foi possível esse final de semana. Mas para a próxima semana, deixa-vos já adiantar-me que teremos Miss D. E aproveito para lembrar-vos que sábado 13 de junho, no Shopping Avenida do Morro Bento, perdão, de volta a um dos conceitos mais antigos do Mix FM Angola, Luanda Sound Beats 2026, com convidado internacional Ayena, um line-up super recheado de DJs nacionais. Paulo Alves, House Masters, Lau Silva, Abias, Afropupo, Miss D, Braulio Silva, Pablo Cardoso, eu, Márcio Alves, a.k.a. Mr. Hook e Osvaldo Mauro. Então, evento a não perder, sábado, 13 de junho, Shopping Avenida Morro Bento. Estamos assim apresentados então. Então, bora juntos até as 19 horas comigo aqui na rádio que mais cresce em audiência, a Free Radio 106.1.

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Edição de sábado, a edição mãe do Mix FM. Hoje, 2 horas non-stop comigo. Mr. Rookie, a.k.a. Marcial.

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Ei, eu, chegamos ao final de mais uma edição do Mix FM, o seu clube DJ, aqui na rádio que mais cresce em audiência, Afri Rádio 106.1. Edição de sábado, 2 horas non-stop, comigo, Mr. Rookie, a.k.a. Márcio Alves. A fechar aqui com uma remistura do nosso convidado, Ayena. Nome era The Coast, original de Damaya, em Deep Azetec. Ayena aqui é o nosso convidado internacional para o dia 13 de junho, sábado, no Shopping Avenida do Morro Bento. Um line-up grandíssimo, com grandes nomes da música house, da cena nacional. Paulo Alves, House Masters, Lau Silva, Abias, Afropupo, Miss D, Braulio Silva, Pablo Cardoso, Osvaldo Mauro. Falta aí um pequenino da música eletrônica angolana. Quem souber, manda-me por mensagem. 924-24-1616. Quem sabe pode ter alguma prenda antes, uma prenda de Natal antecipada. O Mix FM está de volta na segunda-feira, com a edição rádio, aqui na rádio que mais cresce em audiência, Afri Rádio 106.1. Eu agora vou pegar o meu tachinho e vou cheio de pressa para continuar, para tentar ver a final da Liga dos Campeões, PSG Arsenal. Seja a todos um bom regresso a casa para quem estiver no carro. Paz, amor, saúde e muita música, sempre ligados à rádio que mais cresce em audiência. Afri Rádio, Afri Rádio 106.1. Tchau, pessoal.

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